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0: Lindo, hein?
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0: do Michel Teló.
1: Uma salva de palmas, meu amigo Gustavo Lima.
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0: Ando.
1: Cheguei, tô na área, vambora.
2: Beleza, bora começar.
3: Que junção pesada, nego do Borá e Fernando Sorocaba.

0: Obrigado, lindona. Obrigado. Deus abençoe.
1: Muito obrigada.
0: Que alegria ter você aqui.
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0: Maravilha! Fabiano, vamos cantar uma canção romântica, porque eu sei que o povo do Rio é muito apaixonado.
1: Saudade! 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

0: Valeu, galera! Valeu, meninos, garotos! Tchau, gente! Obrigada!
1: Obrigado! 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
1: Pergunta pra um playboy, o que, que ele pensa da vida, sabe o que ele te diz?
2: Nada, ele baixa a porrada.
1: É, mais ou menos assim.

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1: Fazer brincadeira então.

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0: Louvado seja nosso Senhor Jesus Cristo.
1: Para sempre seja louvado.
0: Queridos irmãos e irmãs, bom dia.
1: Bom dia.
0: A você, rádio ouvinte, também que nos acompanha da sua casa, do seu trabalho. Sintamos-nos todos acolhidos neste domingo, dia do Senhor, nesta celebração eucarística, que possamos colocar no altar de Deus as nossas orações, as nossas intenções, suplicando ao Senhor que derrame sobre nós uma chuva de bênçãos, uma chuva de graças. Em nome do Pai, e do Filho, e do Espírito Santo.
1: Amém.
0: A graça de nosso Senhor Jesus Cristo, o amor do Pai, e a comunhão do Espírito Santo estejam sempre convosco.
1: Bendito seja Deus que nos reuniu no amor de Cristo.
0: Diante do amor de Cristo, vamos pedir perdão ao Senhor pelos nossos pecados, pelas vezes que erramos, pelas vezes que falhamos contra Deus e contra o irmão, supliquemos perdão para os nossos pecados.

0: diz:
1: Deus Todo-Poderoso, tenha compaixão de nós, perdoe os nossos pecados e nos conduza à vida eterna.
0: Amém.
1: Glorifiquemos o nosso Deus. Amém.

poderoso. Nós vos louvamos, vos bendizemos, vos adoramos, vos glorificamos. Nós vos damos graças por vossa imensa glória. Senhor Jesus Cristo, Filho unigênito, Senhor Deus, Cordeiro de Deus, Filho de Deus Pai, vós que tirais o pecado do mundo, tende piedade de nós. Vós que tirais o pecado do mundo, acolhei a nossa súplica. Vós que estás à

0: oremos. Deus Todo-Poderoso, cremos que vosso Filho Unigênito, nosso Redentor, hoje subiu ao céu. Concedei também a nós habitar desde já nas moradas celestiais, por nosso Senhor Jesus Cristo, vosso Filho, que é Deus, e convosco vive e reina na unidade do Espírito Santo, por todos os séculos dos séculos.
1: Amém.
0: Hoje também concelebra conosco o Padre Alaels, nesta Santa Eucaristia, estamos unidos. Seja bem-vindo, Padre, que Deus o abençoe cada vez mais. Ouçamos com atenção a palavra de Deus.
2: Leitura dos Atos dos Apóstolos. No meu primeiro livro, ó Teófilo, já tratei de tudo o que Jesus fez e ensinou desde o começo até o dia que foi levado para o céu, depois de ter dado instruções pelo Espírito Santo aos apóstolos que tinha escolhido. Foi a eles que Jesus se mostrou vivo depois da sua paixão, com numerosas provas. Durante 40 dias, apareceu-lhes falando do reino de Deus. Durante uma refeição, deu-lhes esta ordem: não vos afasteis de Jerusalém, mas esperai a realização da promessa do Pai, da qual vós me ouvistes falar. João batizou com água. Vós, porém, sereis batizados com o Espírito Santo dentro de poucos dias. Então, os que estavam reunidos perguntaram a Jesus: Senhor, é agora que vai restaurar o reino em Israel? Jesus respondeu: não vos cabe saber os tempos e os momentos que o Pai determinou com a sua própria autoridade. Mas recebereis o poder do Espírito Santo, que descerá sobre vós para serdes minhas testemunhas em Jerusalém, em toda a Judéia e na Samaria, e até os confins da terra. Depois de dizer isso, Jesus foi levado ao céu à vista deles. Uma nuvem o encobriu, de forma que seus olhos não podiam mais vê-lo. Os apóstolos continuavam olhando para o céu enquanto Jesus subia. Apareceram então dois homens vestidos de branco que lhes disseram: homens da Galileia, por que ficais aqui parados olhando para o céu? Esse Jesus que vos foi levado para o céu virá do mesmo modo como vistes partir para o céu. Palavra do Senhor.

povos todos do universo, batei palmas. Gritai a Deus aclamações de alegria, porque sublime é o Senhor, o Deus Altíssimo, o Soberano que domina toda a terra.

Entre aclamações, Deus se elevou. O Senhor subiu ao toque da trombeta. Salmodai ao nosso Deus ao som da harpa. Salmodai ao som da harpa ao nosso Rei.

0: voltar.
1: Porque Deus é o grande rei de toda a terra. 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Deus reina sobre todas as nações, está sentado no seu trono glorioso.

Leitura da carta de São Paulo aos Efésios. Irmãos, o Deus de nosso Senhor Jesus Cristo, o Pai a quem pertence a glória, vos deu um espírito de sabedoria, que vô-lo revele e faça verdadeiramente conhecer, que ele abra o vosso coração à sua luz, para que saibas qual a esperança que o seu chamamento vos dá, qual a riqueza da glória que está na vossa herança com os santos, e que o imenso poder ele exerceu em favor de nós que cremos, de acordo com a sua ação e força onipotente. Ele manifestou sua força em Cristo, quando ressuscitou dos mortos, e o fez sentar-se à sua direita nos céus, bem acima de toda autoridade, poder, potência, soberania ou qualquer título que se possa mencionar, não somente neste mundo, mas ainda no mundo futuro. Sim, ele pôs tudo sobre os seus pés e fez dele, que está acima de tudo, a cabeça da igreja, que é o seu corpo, a plenitude daquele que possui a plenitude universal. Palavra do Senhor.

0: O Senhor esteja convosco.
1: Ele está no meio de nós.
0: Proclamação do Evangelho de Jesus Cristo, segundo Mateus.
1: Glória a vós.
0: Naquele tempo, os 11 discípulos foram para a Galileia, ao monte que Jesus lhes tinha indicado. Quando viram Jesus, prostraram-se diante dele. Ainda assim, alguns duvidaram. Então Jesus aproximou-se e falou: Toda a autoridade me foi dada, no céu e sobre a terra. Portanto, ide e fazei discípulos meus todos os povos, batizando-os em nome do Pai e do Filho e do Espírito Santo, e ensinando-os a observar tudo o que vos ordenei. Eis que eu estarei convosco todos os dias, até ao fim do mundo. Palavra da salvação.
1: Glória a vós, Senhor.

Reverendíssimo Padre Alaelson, da paróquia de Santana, na cidade de Ribeirão, querido povo de Deus que celebra conosco esta Santa Eucaristia, também a todos os ouvintes que nos escutam neste momento, a todos vocês a minha saudação de paz e bem. Hoje, neste domingo, celebramos com muita alegria, com muita solenidade, a ascensão do Senhor aos céus. Um momento importante da vida de Jesus e também da vida da Igreja. 40 dias depois da Páscoa, nós celebramos o mistério da subida de nosso Senhor Jesus Cristo, o nosso Mestre, o nosso Salvador, para junto do Pai. E celebrando a solenidade da ascensão do Senhor, nós podemos dizer que nós também fazemos memória do fim, mas ao mesmo tempo do início, do fim da missão de Jesus na terra, porque agora ele volta para o Pai, mas também o início da missão da Igreja, que deve dar continuidade a todas as obras e ações do Senhor Jesus nesta terra. O Senhor Jesus volta para o Pai depois de ter cumprido a sua missão de anunciar a boa nova do reino, de anunciar a palavra do Pai, de mostrar ao mundo o amor que Deus tem por cada um de nós, a nos salvar na cruz de nossos pecados, de nossas faltas. O Senhor leva à plenitude a sua missão. No entanto, com a sua volta para o Pai, somos nós, a Igreja, seus filhos, seus escolhidos, os batizados, aqueles que creem em Jesus Cristo como o Senhor da sua vida, da sua história, que devem dar continuidade a esta missão de anunciar a boa nova do Evangelho, anunciar a todos os povos e criaturas que só Jesus Cristo é o Senhor. Por isso, meus irmãos e minhas irmãs, nós devemos ter no nosso coração a grande certeza de que nós, enquanto batizados e batizadas, somos discípulos e missionários de nosso Senhor Jesus Cristo. Levar a realidade e concretizar esta verdade em nossa vida, como discípulo, ou seja, como seguidor, mas também como missionário, como alguém que tem uma missão nesta terra. Eu preciso levar a sério a minha vida, a minha fé, e dar testemunho de Jesus Cristo, não somente com as palavras, mas sobretudo com as minhas ações. Hoje no Evangelho nós ouvimos bem Jesus falar aos seus discípulos. Aproximando-se, falou: com toda autoridade me foi dada no céu e sobre a terra. Portanto, ide e fazei discípulos meus todos os povos, batizando-os em nome do Pai, do Filho e do Espírito Santo, e ensinando-os a observar tudo o que eu vos ordenei. Por vezes, meus irmãos e minhas irmãs, nós achamos que a missão de evangelizar, que a missão de falar de Jesus, que a missão de anunciar a boa nova do reino de Deus, é algo restrito somente aos padres, aos pastores da Igreja, aos religiosos, quando na verdade todo batizado,
todo cristão tem no seu coração e na sua vida o dever de anunciar a Jesus Cristo, de falar de Jesus Cristo, de mostrar ao mundo a Jesus como a luz da nossa vida e o Salvador da humanidade. Precisamos evangelizar, precisamos ser missionários com o nosso testemunho e ensinando também ao mundo a observar tudo aquilo que Jesus nos ensinou. E como missionários e missionárias que nós somos, nós precisamos começar a nossa ação, a nossa atividade já na nossa casa, evangelizando, anunciando o reino de Deus, falando de Jesus Cristo e dos seus ensinamentos para aqueles que estão próximos a nós, para aqueles que estão ao nosso redor, para aqueles que convivem conosco, porque a primeira missão é evangelizar em casa, é evangelizar a família, é tornar as nossas famílias, os nossos lares, verdadeiros santuários onde o próprio Deus pode habitar. É falar de Jesus para que Ele possa transformar verdadeiramente o nosso coração. A missão de evangelizar, de anunciar o reino de Deus, também é nossa, meus irmãos e minhas irmãs. Por isso, nós não devemos esquecer essa dimensão da nossa vida. Eu também, como missionário, ou melhor, como cristão batizado, eu sou missionário, eu sou chamado a evangelizar. Na primeira leitura que nós ouvimos dos Atos dos Apóstolos, é um relato que o autor sagrado faz da ascensão do Senhor ao céu. Depois de falar aos seus discípulos, Jesus foi levado ao céu à vista dele. Uma nuvem o cobriu de forma que seus olhos não mais podiam vê-los. Os apóstolos continuavam olhando para o céu, diz o ato dos apóstolos, enquanto Jesus subia. E enquanto os apóstolos olhavam, apareceram dois homens vestidos de branco que lhes disseram: homens da Galileia, por que ficais aqui parados, olhando para o céu? Esse Jesus que foi levado para o céu virá do mesmo modo como vistes partir para o céu. Mas o que chama a atenção da gente nesta leitura é justamente esse questionamento. Enquanto os apóstolos olhavam para o céu, olhavam Jesus partir, os anjos perguntavam: por que ficais aqui parados olhando para o céu? Como que dissesse assim: olha, vocês têm muita coisa para fazer, agora a missão é com vocês, então vocês não podem ficar aqui parados, somente olhando para o céu, é preciso agir, é preciso seguir adiante, é preciso dar passos, porque Jesus já fez a parte dele. Agora somos nós que precisamos trabalhar, que precisamos agir em prol do reino de Deus. E neste sentido, meus irmãos e minhas irmãs, nós podemos dizer que ainda hoje, há muitos cristãos que estão parados, somente olhando para o céu, e se esquece que a vida do cristão é oração, e oração também é ação. Eu rezo, eu oro, mas também eu não posso ficar somente de braços cruzados, vendo a vida passar

na maionese, com a cara para cima, às vezes nem dá atenção àquilo que está acontecendo na Santa Missa. E o pior de tudo é que quando sai da missa, parece que nada tocou, parece que a palavra de Deus não alcançou o coração, parece que a Sagrada Eucaristia também não sensibilizou, porque quando sai da missa, sai a mesma coisa. Não entende que é lá fora que nós precisamos dar o verdadeiro testemunho da nossa vida e da nossa fé como discípulos e missionários do Senhor. Portanto, amados irmãos e irmãs, nesta solenidade da ascensão do Senhor aos céus, que possamos antes de tudo lembrar que o Senhor partiu para o céu, está na glória do Pai, que também é sua a glória. E nós que aqui ficamos, caminhando neste mundo, temos também a nossa missão de dar continuidade à missão de Cristo, que é a missão da Igreja, que é anunciar a Boa Nova. Essa é a essência de ser Igreja, é a essência da Igreja, anunciar a Jesus Cristo a todos os povos e nações, ajudando que as pessoas possam observar também os seus ensinamentos. Mas é preciso também que se diga que esta celebração de hoje nos leva a abrir o nosso coração e voltar o nosso coração para Deus, porque um dia também nós iremos para o céu. O céu também aguarda a cada um de nós. Jesus sobe para o Pai e nos garante, amados irmãos e irmãs, que um dia também nós estaremos junto a Ele, que um dia também nós estaremos com Ele na eternidade. E precisamos nos perguntar se nós queremos ir para o céu, se nós queremos estar na eternidade ao lado do nosso Deus, como é que estamos vivendo aqui? Como é que está a nossa caminhada aqui? Não adianta dizer que quer ir para o céu ou que vai para o céu, se nessa vida você faz um inferno na vida do seu irmão. Não adianta dizer que você quer ir para o céu ou que vai para o céu, se enquanto você está aqui, você é uma pessoa injusta, você é uma pessoa má, você é uma pessoa desonesta, é uma pessoa que não vive a paz e tira a paz dos outros. Quem quer ir para o céu, caminha neste mundo como já estivesse seguindo para o céu. E do caminho para o céu a gente não pode praticar o mal. No caminho para o céu, nós não podemos buscar ou praticar a injustiça, ser impiedosos com os outros, ser maldoso com o irmão, com a irmã, viver apontando, viver julgando o erro. Quem quer ir para o céu busca ser uma pessoa melhor a cada dia. Quem quer ir para o céu abre o seu coração para viver um processo de mudança diária, um processo de conversão, um processo de fato de transformação, que vai abrindo nosso coração cada vez mais para acolher não somente as verdades do Evangelho, mas também o amor, a misericórdia, a bondade, tudo que o Senhor nos ensinou para que neste mundo sejamos melhor e que na eternidade nós possamos estar ao lado dele. Que celebrando a ascensão do Senhor aos céus, nós possamos trazer, meus irmãos, minhas

0: irmãs, ao nosso coração a coragem de sermos suas testemunhas, de anunciar e de trabalhar em prol da evangelização do Reino de Deus. Que celebrando a ascensão do Senhor, nós possamos lembrar que nós somos chamados para o céu. Que todo cristão, toda cristã, a meta dele e dela é o céu. E por isso nós precisamos já vivê-lo aqui na terra. Santa Teresinha tem uma frase muito bonita que diz assim: eu passarei o meu céu fazendo bem sobre a terra, fazendo bem para a terra. E nós poderíamos dizer assim: eu já quero viver o meu céu vivendo bem, vivendo o amor aqui nesta terra. Que o Senhor nos abençoe, nos guarde, que Ele nos fortaleça em nossa caminhada e que sejamos verdadeiros cristãos, verdadeiros discípulos e missionários que caminham para o céu, que caminham para Deus. Louvado seja nosso Senhor Jesus Cristo.
1: Para sempre seja louvado.
0: Creio em Deus Pai Todo-Poderoso, Criador do céu e da terra, e em Jesus Cristo, seu único Filho, nosso Senhor, que foi concebido pelo poder do Espírito Santo, nasceu da Virgem Maria, padeceu sob Pôncio Pilatos, foi crucificado, morto e sepultado, desceu à mansão dos mortos, ressuscitou ao terceiro dia, subiu aos céus, está sentado à direita de Deus Pai Todo-Poderoso, onde há de vir a julgar os vivos e os mortos. Creio no Espírito Santo, na Santa Igreja Católica, na comunhão dos santos, na remissão dos pecados, na ressurreição da carne, na vida eterna. Amém. Irmãs e irmãos, a Jesus Cristo que subindo ao céu atrai a todos para si, invoquemos confiantes dizendo: Cristo elevado ao céu, ouvi-nos. Toda a igreja:
1: Cristo elevado ao céu, ouvi-nos.
2: Pela igreja chamada a ser sinal de salvação e misericórdia, para que sempre tenha a ousadia de lançar-se para águas mais profundas, sem temer os desafios, rezemos.
1: Cristo elevado ao céu, ouvi-nos.
2: Pelos nossos dizimistas, para que Deus os recompense por sua fidelidade e continue fortalecendo sua generosidade, tornando-os sinais vivos do amor de Deus na comunidade, rezemos.
1: Cristo elevado ao céu, ouvi-nos.
2: Por todos os agentes de pastoral que se dedicam ao serviço do Evangelho, com alegria e perseverança, para que nunca desanimem e se sintam sustentados pela oração da comunidade, rezemos.
1: Cristo elevado ao céu, ouvi-nos.
2: Por aqueles que passam necessidade, especialmente os que batem à porta da igreja, buscando pão, acolhida e esperança, para que encontrem na nossa contribuição um reflexo do amor de Deus, rezemos.
1: Cristo elevado ao céu, ouvi-nos.
0: Rezemos juntos a oração do dizimista de nossa paróquia. Você, meu irmão e irmã, que ainda não é dizimista, procure viver também a sua missão, ajudando a missão da igreja a evangelizar. Rezemos.
3: Rezemos todos juntos. Oração do dizimista. Senhor, tudo que tenho e sou vem de Ti, da Tua providência divina e infinita bondade. Devolvo meu dízimo, não porque precisais, mas como sinal do meu amor por Ti, como gratidão das Tuas infinitas bênçãos na minha vida e da minha família. Recebe, Senhor, o meu dízimo, pois é com muita alegria que te devolvo, para edificação da igreja, nos seus trabalhos missionários, evangelizadores e de caridade. Que o meu dízimo possa ajudar a nossa paróquia do Coração Eucarístico de Jesus a crescer como corpo místico de teu Filho Jesus Cristo, derramando bênçãos para toda a cidade e região. Manda, Senhor, o teu Espírito Santo para iluminar todos nós, dizimistas, para compreendermos nosso papel adquirido no batismo, como membros dessa igreja. Que Nossa Senhora, Virgem e Mãe, Santo Antônio e todos os santos possam interceder por nós, trazendo discernimento e sabedoria para assumirmos nossa missão de dizimista, evangelizador e missionário da Igreja de Nosso Senhor Jesus Cristo. Amém.
0: Tudo isso vos pedimos, ó Pai, em nome do teu Filho Jesus, que convosco vive e reina na unidade do Espírito Santo.
1: Amém.
0: Façamos o nosso ofertório, entregando a Deus tudo o que somos, tudo o que temos, do nosso coração. Você que está em casa, meu irmão, minha irmã, no trabalho, na cidade ou no sítio, nos escutando, vá entregando também a Jesus o teu coração e a tua vida neste momento. Cantemos.

0: Preparai, irmãos e irmãs, para que o meu e vosso sacrifício seja aceito por Deus Pai Todo-Poderoso.
1: Receba, ó Senhor, por tuas mãos este sacrifício, para a glória do seu nome, para nosso bem e de toda a sua Santa Igreja.
0: Senhor, na festa da venerável ascensão do vosso Filho, nós vos apresentamos humildemente este sacrifício. Conceder que por este intercâmbio de dons sejamos elevados às realidades do céu. Por Cristo nosso Senhor.
1: Amém.
0: O Senhor esteja convosco.
1: Ele está no meio de nós.
0: Corações ao alto.
1: Nossos corações estão.
0: Demos graças ao Senhor nosso Deus.
1: É nosso dever e nossa salvação.
0: Na verdade, é digno e justo. É nosso dever e salvação dar-vos graças sempre e em todo lugar, Senhor Pai Santo, Deus Eterno e Todo-Poderoso. Pois o Senhor Jesus, Rei da Glória, vencedor do pecado e da morte, ante os anjos maravilhados, subiu hoje ao mais alto dos céus, constituído mediador entre Deus e a humanidade, juiz do mundo e Senhor do universo. Ele, nossa cabeça e princípio, nos precedeu, não para afastar-se da nossa humildade, mas para dar a nós, membros do seu corpo, a confiança de um dia o seguirmos. Por isso, transbordando de alegria pascal, exulta a criação por toda a terra. Também as virtudes celestes e as potestades angélicas proclamam hino à vossa glória, dizendo a uma só voz, todos:
1: Santo, Santo, Santo, Santo, Senhor Deus do Universo, o céu e a terra proclamam a vossa glória. Hosana nas alturas.
0: Bendito seja Deus, em nome do Senhor. Hosana nas alturas. Na verdade, vós sois santo, ó Deus do Universo, e tudo o que criastes proclama o vosso louvor. Porque, por Jesus Cristo, vosso Filho e Senhor nosso, e pela força do Espírito Santo, dás vida e santidade a todas as coisas, e não cessais de reunir para vós um povo que vos ofereça em toda parte, do nascer ao pôr do sol, um sacrifício perfeito. Por isso, ó Pai, nós vos suplicamos, santificai pelo Espírito Santo as oferendas que vos apresentamos para serem consagradas, a fim de que se tornem o corpo e o sangue de vosso Filho, nosso Senhor Jesus Cristo, que nos mandou celebrar estes mistérios.
1: Enviai o vosso Espírito Santo.
0: Na noite em que ia ser entregue, Jesus tomou o pão, pronunciou a bênção de ação de graças, partiu e o deu aos seus discípulos, dizendo: Tomai todos e comei, isto é o meu corpo que será entregue por vós.

Do mesmo modo, no fim da ceia, ele tomou o cálice em suas mãos, pronunciou a bênção de ação de graças e o deu aos seus discípulos, dizendo: Tomai todos e bebei. Este é o cálice do meu sangue, o sangue da nova e eterna aliança, que será derramado por vós e por todos para a remissão dos pecados. Fazei isto em memória de mim.

0: Mistério da fé.
1: Anunciamos, Senhor, a vossa morte e proclamamos a vossa ressurreição. Vinde, Senhor Jesus.
0: Celebrando agora, ó Pai, o memorial da paixão redentora do vosso Filho, da sua gloriosa ressurreição e ascensão ao céu, e enquanto esperamos sua nova vinda, nós vos oferecemos em ação de graças este sacrifício vivo e santo.
1: Aceitai, ó Senhor, a nossa oferta.
0: Olhai com bondade a oblação da vossa igreja e reconhecei nela o sacrifício que nos reconciliou convosco. Concedei que, alimentando-nos com o corpo e o sangue do vosso Filho, repletos do Espírito Santo, nos tornemos em Cristo um só corpo e um só Espírito.
1: O Espírito nos una num só corpo.
2: Que o mesmo Espírito faça de nós uma eterna oferenda para alcançarmos a herança com os vossos eleitos. A Santíssima Virgem Maria, Mãe de Deus, São José, seu esposo, os vossos santos apóstolos e gloriosos mártires e todos os santos que não cessam de interceder por nós na vossa presença.
1: Fazei de nós uma perfeita oferenda.
2: Nós vos suplicamos, Senhor, que este sacrifício da nossa reconciliação estenda a paz e a salvação ao mundo inteiro. Confirmai na fé e na caridade a vossa Igreja, que caminha neste mundo com o vosso servo, o Papa Leão, e o nosso Bispo Rui, com os bispos do mundo inteiro, os presbíteros e diáconos, os outros ministros e o povo por vós redimido. Atendei propício às preces desta família, que reunistes em vossa presença. Reconduzi a vós, Pai de misericórdia, todos os vossos filhos e filhas dispersos pelo mundo inteiro.
1: Lembrai-vos, ó Pai, da vossa Igreja.
0: Acolhei com bondade no vosso reino os nossos irmãos e irmãs que partiram desta vida e todos os que morreram na vossa amizade. Unidos a eles, esperamos também nós saciar-nos eternamente da vossa glória por Cristo Senhor nosso. Por Ele dais ao mundo todo o bem e toda a graça. Por Cristo, com Cristo e em Cristo, a vós, Deus Pai Todo-Poderoso, na unidade do Espírito Santo, toda honra e toda glória, por todos os séculos dos séculos.
1: Amém.

0: com toda a fé, confiança no Senhor, vamos rezar juntos a oração que Ele mesmo nos ensinou. Pai nosso que estás nos céus, santificado seja o vosso nome. Venha a nós o vosso reino. Seja feita a vossa vontade, assim na terra como no céu. O pão nosso de cada dia nos dai hoje. Perdoai-nos as nossas ofensas, assim como nós perdoamos a quem nos tem ofendido. E não nos deixeis cair em tentação, mas livrai-nos do mal. Livrai-nos de todos os males, ó Pai, dai-nos hoje a vossa paz. Ajudados pela vossa misericórdia, sejamos sempre livres do pecado e protegidos de todos os perigos, enquanto aguardamos a feliz esperança e a vinda do nosso Salvador Jesus Cristo.
1: Vós é o Rei e o poder, glória para si.
0: Senhor Jesus Cristo, dissestes aos vossos apóstolos: eu vos deixo a paz, eu vos dou a minha paz. Não olheis os nossos pecados, mas a fé que anima a vossa igreja. Dai segundo o vosso desejo a paz e a unidade. Vós que sois Deus com o Pai e o Espírito Santo.
1: Amém.
0: A paz do Senhor esteja sempre convosco.
1: O amor de Cristo nos uniu.

0: Provai e vede como o Senhor é bom, feliz de que nele encontra o seu refúgio. Eis o Cordeiro de Deus, aquele que tira o pecado do mundo.
1: Senhor, eu não sou digno que entreis em minha morada, mas dizei uma palavra e serei salvo.

0: Oremos. Deus eterno e todo-poderoso, que nos concedeis conviver na terra com os mistérios divinos, fazei que nossos corações se voltem com fervor para o alto, onde está junto de vós a nossa natureza humana, por Cristo nosso Senhor.
1: Amém.
0: Sentados, vamos ouvir com atenção o sorteio dos dizimistas aniversariantes.

0: terceiro domingo do mês, nós sorteamos um presente para o aniversariante desse mês de maio. Então vamos sortear aqui. E o aniversariante dizimista sorteado foi Maria Helena de Lima Paula. Ela está presente? Não, né? Então a gente vai fazer a visita e vai fazer a entrega do presente para ela. Tá certo? Meus irmãos, essa oração do dizimista que vocês receberam, vocês podem levar para casa, tá certo? No verso, tem uns versículos bíblicos que é bom que vocês façam reflexão depois. Tá bom? E no próximo sábado, dia 23, às 15 horas, nós estamos convidando todos os dizimistas da nossa paróquia para um encontro que vai ter aqui no convento, enquanto os dizimistas, né, enquanto paroquial. Então, assim, todos os dizimistas estão convidados. Pronto, ela aqui.
1: Parabéns.
0: Então, esse encontro, né, no próximo sábado, vai ser para todos os dizimistas. Será um momento de muito louvor, né, de adoração ao Santíssimo Sacramento, de palestra. Então, todos se sintam convidados, tá bem? Então, um ótimo domingo a todos, paz e bem.
2: Nesta Santa Eucaristia, nós rezamos também por Luiz José de Moraes, Jorge de Farias Neto, Jocélia do Nascimento, Luiz Augusto de Moraes Silva, aniversariantes, e nós entregamos a Deus a vida de cada um deles. Agradecemos a Rádio Caruaru FM, que transmite esta Santa Eucaristia pelas ondas sonoras de sua rádio. Que Deus possa abençoar todos os funcionários, colaboradores da Rádio Caruaru FM, bem como todos os ouvintes. Que Deus derrame sobre vocês muitas bênçãos e graças dos céus. Nós agradecemos de todo o coração, de uma forma bem especial, ao Padre Laelson, da paróquia de Santa Ana, na cidade de Ribeirão, que concelebra conosco esta Santa Eucaristia. Uma presença fraterna. Muito obrigado, Padre Laelson, por seu testemunho junto a nós. Que Deus o abençoe cada vez mais na missão, no serviço de anunciar a boa nova do Reino de Deus. Nos preparemos agora para receber a bênção, mas antes da bênção, vamos nos voltar para a imagem de Nossa Senhora de Fátima neste mês de maio e, rezando um Ave Maria, possamos colocar no coração de Nossa Senhora a nossa vida e também a vida da nossa família. Ave Maria, cheia de graça, o Senhor é convosco. Bendita sois vós entre as mulheres e bendito é o fruto do vosso ventre, Jesus. Santa Maria, Mãe de Deus, rogai por nós, pecadores, agora e na hora de nossa morte. Amém. Agradecemos também a Mauro, que está cantando ali para nós, ajudando a gente a rezar mais nesta Santa Missa. Muito obrigado, Mauro, pela sua presença. O Senhor esteja convosco.
3: Ele está no meio de nós.
2: Abençoe-vos o Deus Todo-Poderoso, cujo Filho unigênito hoje subiu ao mais alto do céu e vos abriu o caminho para onde Ele mesmo está. Amém. Deus vos conceda que o Cristo, assim como se manifestou aos discípulos após a ressurreição, vos apareça em sua eterna benevolência quando vier para o julgamento. E vós, crendo que o Cristo está sentado com o Pai em sua glória, possais experimentar, conforme sua promessa, a alegria de permanecer com Ele até o fim dos tempos.
3: Amém.
2: E a bênção de Deus Todo-Poderoso, Pai, Filho e Espírito Santo, desça sobre vós e permaneça para sempre.
3: Amém.
2: A todos um domingo maravilhoso na presença de Deus. Ide em paz e que o Senhor vos acompanhe. Aleluia.
3: Aleluia.

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3: Bom dia, amigos e amigas ouvintes da Caruaru FM. Estamos nesse domingo apresentando mais um programa Hora do Chico. Esse programa tem como objetivo esclarecer tudo acerca da doutrina espírita. Segundo a doutrina, a justiça divina atende a todos por igual, sem levar em consideração essa ou aquela religião ou crença. Portanto, para nós espíritas, não existe na lei de Deus pecado, castigo ou punição, principalmente de natureza eterna. Os métodos de reparação dos erros cometidos são escolhas nossas, isso de acordo com a nossa evolução espiritual, onde tudo obedece sempre à lei de causa e efeito, ação e reação, e que todo o nosso progresso moral, ou seja, espiritual, se dá pelas sucessivas reencarnações, onde a Terra funciona como um planeta escola, como também um hospital, pois Jesus afirmou que veio a esse mundo para os doentes, ou seja, para nos curar das nossas doenças, que são as doenças da alma, isso devido às nossas imperfeições morais. O objetivo do Espiritismo não é apenas nos mostrar o mundo espiritual, mas nos preparar para uma vida que continua aonde estivermos. A vida não é uma coxa de retalhos. Ela é formada por um tecido cujos fios estão todos entrelaçados. Portanto, não existe nem céu e nem inferno. O céu é quando o homem domina sua força e até mesmo suas fraquezas. E o inferno é a ação desequilibrada, movida sempre pelo orgulho e pelo egoísmo. No início de cada volta ao mundo, pede à alma dificuldades, dores e amarguras. Entretanto, recapitulando as próprias existências no plano físico, volta às sombras do egoísmo e da vaidade, enclausurando-se na mentira e na delinquência como um aprendiz, recusando a lição ou até mesmo um doente, desprezando o remédio. Em quase todas as circunstâncias, o ser humano persegue a fuga que lhe atiará indefinidamente as realizações planejadas. Procure valorizar a aflição de hoje, aprendendo com ela a crescer para o bem que nos leva sempre à união com Deus. Porque o Mestre que te propõe a escutar e a seguir, ao invés de facilidades imediatistas da terra, preferiu te ensinar a verdadeira ascensão pelo caminho da manjedoura ao Calvário. Mas uma única existência não é capaz de nos levar à reconciliação com o nosso passado. Cada momento dessa vida é uma prova reprisada, como vimos, de momentos que já vivemos. O que mais nos faz retardar o processo evolutivo é o orgulho. O orgulhoso não permite que nada seja contrário à sua maneira de achar a vida. Críticas, jamais. Já o egoísmo é filho do orgulho. O orgulho, por sua vez, nasceu a partir do momento que eu, espírito simples e ignorante, comecei a buscar minha autodefesa pela luta da independência própria através das escolhas. Por isso, em algumas vezes, fui obrigado a tirar do caminho ou até mesmo eliminar aquele ou aquela que considero meu opositor. Diante de tudo isso, o que menos existe é o limite daquilo que podemos. Analisando

0: o egoísmo e altruísmo, e o orgulho e humildade. Veja o Sermão da Montanha quando ele fala das bem-aventuranças, dizendo: bem-aventurados os pobres de espíritos, ou seja, os humildes, porque terão o reino dos céus. O grande projeto da vida é colocar as virtudes na frente dos defeitos, o que é muito difícil no mundo de provas e expiações. É muito importante nos sentirmos iguais como seres humanos, mesmo sabendo das nossas diferenças ideológicas. Muitos se deixam fascinar pela ilusão das posses que só pertencem ao mundo. Quando o apóstolo Pedro, diante daquele homem humilde que lhe pediu uma esmola, disse: eu não tenho nem ouro nem prata, mas o que eu tenho te dou. O nome disso é altruísmo. Mas existem muitas forças que querem nos tirar do caminho do bem. Muitos se perdem no caminhar por não perceberem os sinais de alertas que são enviados por aqueles que, ao contrário, sempre praticam o bem. Por isso que todos nós temos em nossa essência o bem e o mal como prova evolutiva, onde o bem precisa do mal para exercitar o amor ao próximo e o mal precisa do bem como exemplo de vida. Veja o que eles fizeram com Jesus. Mesmo no exercício do mal, movido pelo orgulho e o egoísmo, colocando em uma cruz, não mudaram a história do mundo e a sua maneira de ser, e nem o tiraram do caminho do bem, caminho esse que ele tem até hoje nos mostrado como sendo o único que levará todos nós à felicidade eterna. Finalmente, não esqueça que mesmo quando suas portas pareçam estar fechadas e seu coração estiver às escuras, você não está sozinho ou sozinha. Deus está dentro de você. Escute o que ele diz e siga as suas instruções. No que diz respeito à arte de viver, o material a ser utilizado é a sua própria vida, sendo você do jeito, sempre do jeito que você é. Não se pode criar grandes coisas de uma hora para outra, é preciso tempo. É o único que revela todas as verdades e todas as mentiras. Mas o que importa de verdade é o momento presente. Aproveite-o, porque eu não sei se você terá outro momento como esse. Dê o melhor de si e seja sempre bom naquilo que faz. Defina claramente a pessoa que você quer ser.
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0: Ficou boa essa versão assim acústica, mais suave, né? Que realça a poesia da música.
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